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1: E lá se foi, lá se vai a edição de número 655 do seu podcast Dance Play. Nas mixagens e apresentação tem sempre eu, DJ Doug Mix, mandando ver durante uma hora sem intervalo comercial. 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Rapaziada, fiquem todos com Deus, muito obrigado. Obrigado pelo carinho e até a semana que vem, daquele jeito, né? Se Deus quiser!
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2: 21 horas e 5 minutos.

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4: 21 horas e 17 minutos.

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0: Kim Carnes, fechando essa hora aqui na Inspira, daqui a pouquinho tem Dance Sem Parar, é o seu esquenta do sábado à noite.
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0: Olá, excelente noite para você que ouve Inspira FM. A partir de agora, Dance Sem Parar começa aquela viagem musical que a gente faz aqui pelos anos 70, 80, 90, passeia pelos anos 2000 e, claro, chega aqui na Inspira com tudo para você curtir. É o seu esquenta do sábado à noite. Para começar, tem Harold Melvin e Blue Notes.
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Dance sem parar, London Beach. A gente curte sempre aqui os melhores clássicos. É o seu esquenta do sábado à noite, seguindo com Captain Hollywood Project.

Whitney Houston aqui no Dance Sem Parar, seu esquenta do sábado à noite. Próxima hora tem Mooney, vai ter Diana King, Madonna, Talk Talk e muito mais.

23 horas e 31 minutos.

Maria Santíssima, que em vossa imagem milagrosa de Aparecida espalhais inúmeros benefícios sobre o Brasil. Eu, embora indigno de pertencer ao número dos vossos servos, mas desejando participar dos benefícios da vossa misericórdia, prostrado a vossos pés, consagro-vos o entendimento para que sempre pense no amor que mereceis. Consagro-vos a língua para que sempre vos louve e propague a vossa devoção. Consagro-vos o coração para que depois de Deus vos ame sobre todas as coisas. Recebei-nos, ó Rainha incomparável, e o ditoso número dos vossos servos. Acolhei-nos debaixo da vossa proteção. Socorrei-nos em nossas necessidades espirituais e temporais, e sobretudo na hora da nossa morte. Abençoai-nos, ó Mãe Celestial, e com vossa poderosa intercessão fortalecei-nos em nossa fraqueza, a fim de que, servindo-vos fielmente nesta vida, possamos louvar-vos, amar-vos e render-vos graças no céu.

abençoai esta água e fazei que ela nos recorde nosso batismo, para que, purificados de nossas faltas, vivamos como cristãos, membros da vossa igreja, e cheguemos um dia à vida eterna. Por Cristo nosso Senhor.

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1: 23 horas e 37 minutos.
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0: Eu sou o Márcio Cruz. 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

Maria Santíssima, que em vossa imagem milagrosa de Aparecida espalhais inúmeros benefícios sobre o Brasil. Eu, embora indigno de pertencer ao número dos vossos servos, mas desejando participar dos benefícios da vossa misericórdia, prostrado a vossos pés, consagro-vos o entendimento para que sempre pense no amor que mereceis. Consagro-vos a língua para que sempre vos louve e propague a vossa devoção. Consagro-vos o coração para que depois de Deus vos ame sobre todas as coisas. Recebei-nos, ó Rainha incomparável, e ditoso número dos vossos servos. Acolhei-nos debaixo da vossa proteção. Socorrei-nos em nossas necessidades espirituais e temporais, e sobretudo na hora da nossa morte. Abençoai-nos, ó Mãe Celestial, e com vossa poderosa intercessão fortalecei-nos em nossa fraqueza, a fim de que, servindo-vos fielmente nesta vida, possamos louvar-vos, amar-vos e render-vos graças no céu.

abençoai esta água e fazei que ela nos recorde o nosso batismo, para que, purificados de nossas faltas, vivamos como cristãos, membros da vossa igreja, e cheguemos um dia à vida eterna. Por Cristo nosso Senhor.

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1: Meia-noite e 6 minutos.
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Ó Maria Santíssima, que em vossa imagem milagrosa de Aparecida, espalhais inúmeros benefícios sobre o Brasil, eu, embora indigno de pertencer ao número dos vossos servos, mas desejando participar dos benefícios da vossa misericórdia, prostrado a vossos pés, consagro-vos o entendimento para que sempre pense no amor que mereceis. Consagro-vos a língua para que sempre vos louve e propague a vossa devoção. Consagro-vos o coração para que depois de Deus vos ame sobre todas as coisas. Recebei-nos, ó Rainha incomparável, no ditoso número dos vossos servos. Acolhei-nos debaixo da vossa proteção. Socorrei-nos em nossas necessidades espirituais e temporais, e sobretudo na hora da nossa morte. Abençoai-nos, ó Mãe Celestial, e com vossa poderosa intercessão, fortalecei-nos em nossa fraqueza, a fim de que, servindo-vos fielmente nesta vida, possamos louvar-vos, amar-vos e render-vos graças no céu, por toda a eternidade.

0: momento a sua Pinhal Rádio Clube tem o prazer de levar até você a bênção do Padre Donizete Tavares de Lima, o Padre dos Milagres de Tambaú.
1: Adio Tore Nostri, Nomine Domini, Domine Quisaldi, Oraciona Meio, Domine Svobisco, Oremos Deus, Turvés, Santos, Criatura Vista, Préstimo Legem, Edio Nantar, Dentor, Santo Principia, Ser Cristo, Domine Nosso, Amém. Benedicto Dini Potente, Pater Spiritus Santo, Descente Vós, Mare de Sempre, Amém.

0: Produção Milícia da Imaculada.
1: Hoje a Igreja Católica celebra com alegria a Páscoa do Senhor, a vitória de Cristo sobre o pecado e a morte, fundamento da fé cristã e o início de uma nova vida. Jesus Cristo ressuscitou, o amor venceu o ódio, a vida venceu a morte, a luz afugentou as trevas. Que a Virgem Maria nos proteja e ajude a apreciar plenamente a alegria pascal, para que por nossa vez a saibamos levar a todos os nossos irmãos. São Paulo escreveu aos Tessalonicenses: se acreditamos que Jesus morreu e ressuscitou, acreditamos também que aqueles que morreram em Jesus Cristo serão levados por Deus em sua companhia. O Papa Bento XVI enfatiza que Maria, a mãe de Jesus, é a porta-voz da esperança que se fortaleceu na escuridão da paixão e na alegria da ressurreição. Ela, que viveu intimamente o sofrimento de Cristo, é um sinal de esperança para os fiéis e modelo para a Igreja, especialmente na vida após a morte. A presença da Virgem Maria na vida da Igreja é um reflexo da sua fé inabalável em Jesus. Entreguemos-nos a ela, que nos acompanhou na Semana Santa, para que continue a guiar os nossos passos na alegria pascal e espiritual, para crescermos no conhecimento, no amor do Senhor e com os irmãos. Uma feliz e santa Páscoa para você e família. Amém.
0: Elevemos nosso pensamento a Deus e oremos. Louvemos ao Senhor. Louvemos ao Senhor desde os céus. Louvai-o nas alturas. Louvai-o todos os seus anjos. Louvai-o todos os seus exércitos. Louvai o sol e lua, todas as estrelas luzentes, as águas que estão sob os céus. Louvemos o nome do Senhor. Ave Maria, cheia de graça, o Senhor é convosco. Bendita sois entre as mulheres.

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1: 6 horas e 3 minutos.

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E rogamos os irmãos que reconheceis os que trabalham entre vós e que presidem sobre vós no Senhor e vos admoestam, e os que tenhais em grande estima e amor por causa da sua obra, tende paz entre vós. Rogamos-vos também, irmãos, que admoesteis os desordeiros, consoleis os de pouco ânimo, sustentais os fracos e sejais pacientes para com todos. Vede que ninguém dê ao trem mal por mal, mas segui sempre o bem, tanto uns para com os outros como para com todos. Regozijai-vos sempre, orai sem cessar, em tudo dai graças, porque esta é a vontade de Deus em Cristo Jesus para convosco. Muito bem, amados ouvintes, a palavra de Deus vem nos orientando que esta manhã de domingo, para nós, em tudo, darmos graças ao Senhor, porque Ele é o dono de tudo, da sua vida, da sua casa, da sua família e de toda a natureza. Muito bom dia, que a paz de nosso Senhor, Salvador Jesus Cristo, reine aí em sua casa, no seu lar, toda a sua família. Programa Voz da Verdade, um programa que é o órgão informativo da Igreja Apostólica, a Doutrina de Jesus. Sou seu irmão em Cristo, pastor Sabino Ferracini. Estarei aqui até às 9 horas da manhã, falando tudo aquilo que Deus tem de bom ao seu coração. Lembrando a todos que todos os domingos, sempre conosco ele, hein? Que faz com que o programa possa chegar aí abençoando esta manhã de domingo aí, todo o seu domingo aí, a sua família. É o Tarcísio, sempre conosco aí do outro lado do aquário aí, fazendo a sonoplastia dessa programação. Que Deus abençoe o Tarcísio também, o seu lar, toda a sua família. Você pode estar participando, deixando o seu nome para a oração da fé, a oração dos milagres, e nós também estaremos levando o seu nome para o caderno de oração, onde o caderno de oração está ali no interior da nossa igreja. Nós estamos orando em todos os cultos, em seu favor, da sua casa, também de toda a sua família, ou até mesmo aí dos seus amigos que se encontram aí doentes e enfermos. Então, você pode estar participando no 3651-4444 e pode estar contando também a bênção que você recebeu aí através dessa programação. Nós já vamos ouvir o primeiro hino dessa programação para o nosso elevo espiritual desta manhã.

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Nem sempre a vida seguirá o nosso roteiro, mas quando entregamos os planos nas mãos de Deus, Ele escreve histórias muito maiores do que poderíamos imaginar. Às vezes, a espera é o cenário do milagre, o silêncio é o preparo, e o recomeço é a prova de que Deus nunca nos abandona. Confie, o que Ele está fazendo agora é invisível, mas será inesquecível quando se revelar. Quero mandar a paz do Senhor também à nossa irmã missionária Maria Pardini, no Jardim Varanha, fazendo o seu café da manhã, e também todos os domingos aí, em sintonia aí com o programa Voz da Verdade. Deus abençoe aí o seu lar, a sua casa e toda a sua família. Na cidade de Mogi Guaçu, também nosso irmão Liberato Severino, hein? Também conosco aí, ouvindo a programação, chegar abençoando aí a sua vida, o seu lar e toda a sua família. Eu quero pedir para o Tarcísio agora preparar um testemunho de bênção, porque nós vamos ouvir aí os milagres que Deus tem operado aí no interior de nossas igrejas. Pessoas têm comparecido, muitos irmãos têm ali comparecido, e eles, para a glória do Senhor, pela sua misericórdia, eles têm alcançado ali o milagre, a cura divina. Então vamos ouvir aí com muita atenção o testemunho de bênção.

0: Conte a bênção, irmã, que a irmã recebeu aqui na Igreja Apostólica Doutrina de Jesus.
1: Irmão, a minha filha estava trabalhando num lugar e ela não estava contente naquele lugar. E ela mandou eu pegar um voto na igreja. E eu peguei um voto na igreja. Ela queria fazer um voto com Jesus para Jesus abrir a porta do emprego para ela. E ela pegando aquele voto, ela fez o voto com Deus. E o lugar que ela queria entrar trabalhar foi o lugar que Deus preparou para ela. E ela fazendo aquele voto, Deus abençoou, deu tudo certo. E hoje ela está trabalhando no lugar que ela pediu para Jesus. Jesus colocou ela lá dentro da firma da Pinhalense, lá onde ela queria trabalhar. E ela está muito feliz com Jesus, está feliz com a igreja, porque parece que ela não cria muito na nossa oração. Mas Deus mostrou para ela que Deus é nas nossas vidas e ela recebeu fé no coração e Deus confirmou a benção para ela. Hoje ela está empregada, está trabalhando lá dentro para a glória de Deus. E não só ela, mas dois amigos dela também participou da benção, está lá junto. E eu só tenho que agradecer a Deus por essa benção. Foi Deus nosso Pai que preparou essa benção para ela.
0: Quer dizer que ela estava trabalhando, irmã, só que ela não estava contente, né, no emprego que ela estava. Aí ela pediu um voto para a irmã, ela é filha da irmã, né? Como é o nome da filha da senhora, irmã?
1: Delma Márcia Pardini.
0: E aí ela pediu para a irmã pegar um voto aqui na igreja, né? E aí a irmã pegou o voto, e aí ela fez o voto com Deus, e Deus abriu a porta no outro emprego para ela.
1: E Deus preparou outro emprego para ela, onde ela sentia no coração de entrar lá para trabalhar.
0: Onde realmente ela queria, né, estar empregada, né, irmã?
1: E hoje ela está lá empregada, está trabalhando, está feliz, contente para a glória de Deus.
0: Quer dizer que através do voto ela recebeu essa porta de emprego, né, irmã?
1: Amém, Jesus. E eu falo, as pessoas que precisam de uma benção, venha na nossa igreja, pega o voto com fé. Porque os votos está ungido. E o voto é uma promessa de Deus. É tirado de dentro da Bíblia Sagrada. Aleluia. É só ter fé que o milagre é certo.
0: É verdade, irmã. Irmã, confirma o seu endereço, irmã.
1: Rua Alberto Baraldi, 195, Jardim Varão.
0: Fiquemos obrigados, irmã, por esse seu maravilhoso testemunho de bênção.
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8:43, quero deixar aqui o texto sagrado da palavra do Senhor para a nossa meditação desta manhã de domingo. 1 Timóteo capítulo 4, versículo 1, que traz como título a apostasia nos últimos tempos. Mas o Espírito expressamente diz que nos últimos tempos apostatarão alguns da fé, dando ouvidos a espíritos enganadores e a doutrinas de demônios. Muito bem, mas ouvintes, palavra de Deus aí falando conosco esta manhã, concernente à apostasia dos últimos tempos. O Espírito Santo revelou explicitamente que haverá nos últimos tempos uma rebeldia organizada contra a fé pessoal em Jesus Cristo. Aparecerão na igreja pastores de grande capacidade, poderosamente ungidos por Deus, e alguns realizarão grandes coisas por Deus e pregarão a verdade do Evangelho de modo eficaz, mas se afastarão da fé e paulatinamente se voltarão para espíritos enganadores e falsas doutrinas, por causa da unção e do zelo por Deus que tinham antes, desviarão a muitas pessoas. Muitos crentes se desviarão da fé, porque deixarão de amar a verdade, segundo Tessalonicenses capítulo 2, versículo 10, e de resistir a tendências pecaminosas dos últimos dias. Por isso, o evangelho liberal dos ministros e educadores modernistas encontrará pouca resistência em muitas igrejas, segundo Timóteo 3, 5 e segundo aos Coríntios 11, 13. A popularidade dos ensinos antibíblicos vem sobretudo pela ação de Satanás, conduzindo suas hostes numa oposição cerrada à obra de Deus. A segunda vinda de Cristo será precedida de uma maior atividade de satanismo, espiritismo, ocultismo, possessão e engano demoníacos no mundo e na igreja. Mas, ouvintes, a proteção do cristão, a proteção do crente contra tais enganos e ilusões consiste na lealdade total a Deus e a sua palavra, inspirada, e a conscientização de que homens de grandes dons e unção espirituais podem enganar-se e enganar os outros também, com sua mistura de verdade e falsidade, mas essa conscientização deve estar aliada a um desejo sincero do crente praticar a vontade de Deus, João 7,17, e também de andar na justiça e no temor de Deus, Salmos 25,4. Os crentes fiéis não devem pensar que, pelo fato da apostasia predominar dentro do cristianismo nesses últimos dias, não poderá ocorrer reavivamento autêntico, nem que o evangelismo, segundo o padrão do Novo Testamento, não será bem sucedido. Deus prometeu que nos últimos dias salvará todos quantos invocarem o seu nome e que se separarem dessa geração perversa e que ele derramará sobre eles o Espírito Santo. Atos 2,16. Muito bem, mas ouvintes, palavra de Deus vem nos orientando concernente à apostasia aí nos últimos tempos. Nós juntos já vamos preparar para fazer a poderosa oração da fé. Quero chamar aí agora você que está sentindo uma dor, uma enfermidade, está passando aí por grandes problemas, talvez vai fazer exames médicos e está aí, né, com medo. Então, é você, ouvintes. Venha agora juntamente conosco, orar juntamente conosco para receber o milagre através da sua fé. Até mesmo essa pessoa que não tem condições, chegue mais próximo aí do aparelho receptor, ore juntamente conosco e receba aí o milagre para a glória do Senhor.

João 14, 13, 14. E tudo quanto pedirdes em meu nome, eu o farei, para que o Pai seja glorificado no Filho. Se pedirdes alguma coisa em meu nome, eu o farei. Agora no programa A Voz da Verdade, a oração da fé. Ore juntamente com esse homem de Deus e receba o milagre para a sua vida.

0: glorioso e eterno Deus, maravilhoso e eterno Pai, aqui estamos, meu Deus, mais uma vez na Tua santa presença, nesta hora gloriosa de oração, ó Pai, é que os nossos corações se voltam para Ti, ó Deus, a suplicarmos a Tua bênção, a Tua graça, a Tua grande, infinita, divina misericórdia em favor deste amado ouvinte. Ó Deus poderoso, Criador dos céus e da terra, venha abençoar, meu Deus, este irmão de longe e de perto, este irmão que mora no sítio, na chácara, na fazenda. Venha abençoar este amado ouvinte, ó Pai, que está em sintonia conosco, ó Pai, através deste programa, aguardando agora, ó Pai, a cura milagrosa, o milagre para a sua vida, a libertação de todos os males que tem oprimido a sua vida. Ó Deus poderoso, repreende agora do alto da cabeça às plantas do pé toda dor, doença e enfermidade. Que toda enfermidade do alto da cabeça às plantas do pé saia agora desse corpo, saia agora dessa mente, desse coração, deste lar, casa, vida e família. Ó Deus poderoso, repreende agora toda obra de macumbaria, feitiçaria, magia negra, umbanda, quimbanda, candomblé, pelo poder que há no nome e no sangue do Cordeiro. Nós repreendemos agora em nome de Jesus Cristo, pelo poder da fé, toda obra do mal, toda obra maligna, satânica e diabólica que tem atormentado esta mente, este coração, este lar, esta casa, esta vida, esta família. Que todo mal agora saia desse corpo, saia dessa mente, saia desse coração, saia deste lar, saia desta casa, vida e família. Vai curando, ó Pai, do alto da cabeça às plantas do pé, todo tumor cancerígeno, toda hérnia, toda enfermidade no estômago, na coluna, enfermidade no sangue, enfermidade de pressão alta, pressão baixa. Vai saindo agora em nome de Jesus Cristo, pelo poder que há no nome e no sangue do Cordeiro. Todo mal, ó Pai, que essa pessoa tem sentido no seu corpo, coloque as Tuas mãos santas de poder para operar agora grandes maravilhas, milagres, sinais, prodígios. Levanta agora, ó Pai, esta pessoa que está numa cadeira de roda, coloque as Tuas mãos santas de poder, ó Pai, sobre esses nervos da perna. Ah, Deus poderoso, abençoe, ó Pai, essas pessoas que usam muletas. Levanta agora, ó Pai, que essa pessoa possa deixar a muleta e andar agora em nome de Jesus Cristo. Essa pessoa que usa aparelho ortopédico, deixa agora o aparelho ortopédico e sai andando em nome de Jesus Cristo. Nós cremos, meu Deus, no poder da intercessão, nós cremos no poder da oração. Coloque as Tuas mãos santas de poder, ó Pai, para salvar, curar, libertar, transformar almas e vidas que aí estão sedentas da Tua palavra. Ó Deus poderoso, coloque as Tuas mãos santas de poder para abençoar agora os hospitalizados, ó Senhor. Visita agora as pessoas que se encontram ali aguardando para serem atendidas no pronto atendimento municipal. Visita agora a medicina face à terra. Visita agora aqueles, ó Pai, que passaram por cirurgia, estão se recuperando. Visita agora, ó Pai, todas as UTIs, as CTIs, ó Pai, coloque as Tuas mãos santas de poder para abençoar, para salvar, para curar, para libertar, para transformar agora, ó Pai, esta pobre alma que está aí, ó Pai, sofrendo nessa angústia, nessa tristeza, nessa dor. Em nome de Jesus Cristo, nós repreendemos agora todo o demônio da destruição do lar, casa, vida e família, todo demônio que tem destruído lares, casas, vidas e família. Nós repreendemos agora pelo poder da fé, que saia agora desse lar, Satanás, saia desta casa, saia desta vítima, saia desta família, em nome de Jesus Cristo. Coloque as Tuas mãos de poder, ó Pai, sobre a vida desse homem e dessa mulher que se encontra agora orando juntamente comigo, crendo no milagre, crendo na vitória, crendo na resposta, em nome de Jesus Cristo, ó Pai, estende as Tuas mãos de poder para salvar, abrindo porta agora, Senhor, num bom emprego, num bom ganho, num bom salário bom e compensador, para que o Seu nome venha a ser glorificado. Coloque as Tuas mãos de poder, ó Pai, dando a vitória nessa causa na justiça também, essa pessoa que tem um processo civil, trabalhista ou criminal, que o Senhor vá de encontro agora, ó Pai, realizando uma grande obra, meu Deus, uma grande obra nessa casa, nessa vida, nessa família também, em nome de Jesus Cristo, ó Pai, em nome de Jesus. Assim nós pedimos e agradecemos ao Senhor, porque nós temos a certeza que o milagre é garantido, em nome de Jesus Cristo. Amém e amém, Senhor Jesus. Deus está te reconstruindo, está ajeitando os seus sentimentos e te preparando para um novo começo. Ele está te refazendo daquelas feridas velhas e eliminando da sua vida todo entulho emocional desnecessário que só serviu para te causar dor. Ele sabe que seus últimos dias não foram fáceis, que você está no seu limite e que aos cuidados dele você já se colocou. Somente aguarde o mover dele.
1: Muito bem, mas ouvintes, eu vou ficando por aqui. Missionário Oscar Delvec, já aqui nos estúdios, para estar orando por você. Deus abençoe seu lar, sua casa, toda a sua família. Fiquem todos na paz do Senhor Jesus.

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Eu sei das tuas obras, eis que diante de ti pus uma porta aberta e ninguém a pode fechar. Tendo pouca força, guardaste a minha palavra e não negaste o meu nome. Apocalipse 3:8.

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Amado ouvinte, bom dia. Que a paz seja convosco. Você pode participar do programa ligando para 3651-4444. Eu quero dizer uma coisa para meus ouvintes. Se é que você tem recebido uma bênção através da água ungida, da água consagrada, que é a mesma coisa, só muda a palavra, a água que você pega depois da bênção que é dado aqui no programa, você, se for possível, se você recebeu alguma graça através da água ungida, liga aqui para mim, dá o seu testemunho, que eu tenho o maior prazer de falar no ar. Se você não quer se identificar, pelo menos fala a graça que você recebeu através da água ungida. Eu gostaria de saber se Deus tem feito maravilha na vida de vocês através da água consagrada depois do programa Cadeira Prece. Eu gostaria de saber se é que tem alguma graça que você recebeu já através desse elemento abençoado que chama água. Você pode ligar que eu atendo você. Prosseguindo, vamos ouvir os próximos louvores para o nosso elevo espiritual.

É isto mesmo, minha velha igreja. É a saudade que está aqui dentro de mim. Quando me lembro daqueles dias maravilhosos que você me amava, como também me ensinou a amar. Olha, as coisas por aqui hoje estão muito diferentes. E com grandes saudades eu me lembro de você. Obrigado, minha igreja, por tudo que você fez por mim. Você continua aqui dentro de mim. Muito obrigado.

Palavra de meditação. Está escrito: com a força que Jesus me dá, posso enfrentar qualquer situação. Amém. Prezado ouvinte, eu vou contar por minha conta uma benção que uma senhora

esgalepou tudo o pé da mulher. Tudo bem. Aí quando o médico falou que não tinha mais jeito, mesmo fazendo cirurgia, que fizeram a cirurgia, e não ia ficar mais bem, e ela não ia conseguir mais andar, nunca mais. Ela chama Maria José e mora no bairro do Matadouro. Diz que não perde nenhum programa. Provavelmente ela está me ouvindo. Se eu estiver falando alguma coisa a mais, mas eu creio que não, porque eu lembro muito bem como ela falou, ou menos, que eu não lembro muito bem aquilo que ela falou, mas o que eu estou lembrando que ela falou, eu vou falar. Ficou dela dar o testemunho e foi muito corrido e não deu como eu pegar o testemunho completo para falar aqui no rádio. Aí ela, como o médico falou que ela ia precisar amputar o pé, então ela falou assim, não, eu vou pensar mais um pouco o que eu vou fazer. E doía muito, muito, não podia pôr o pé no chão. Aí, com a água ungida do programa Cadeia da Prece, ela foi lavando aquele pé e confiando que Jesus ia restaurar o seu pé. Foi lavando, foi melhorando, foi melhorando, foi melhorando. Ela foi no médico e o médico admirou com aquilo, que aquilo só podia ser milagre, na qual foi milagre mesmo. E por fim, ao lavar o pé todos os domingos, ponhava garrafinha de água, lavava todos os dias em cima do rádio, ou do lado do rádio, que a benção pega do mesmo jeito, o pé da mulher foi restaurado, curado completamente. Eu encontrei com ela que ela vinha vindo do serviço, andando normalmente com o pé no chão. Não tinha mais nada no pé, foi curada milagrosamente através de lavar o pé com a água consagrada, ou, em outras palavras, ungida do programa. Aí ela falou assim, missionário, foi um grande milagre. Estou trabalhando, faço essa caminhada, que ela falou, um pedaço de caminhada todos os dias, e não tenho mais nada, olha meu pé, está aqui. Aí eu falei para ela assim, outro dia nós conversamos direitinho, eu pego o testemunho direitinho do senhor e falo no programa, pode? Ela falou assim, vai ser um prazer escutar o meu testemunho. Então, eu senti nesse momento de falar isso, e estou falando aqui do jeito que eu lembro que ela falou para mim. Com certeza, na certeza que estou falando o certo. Então, isto aconteceu. Eu vi com meus próprios olhos o milagre que ela recebeu do pé restaurado, lavado com a água ungida da nossa programação. E isto eu falo para a honra e glória do Senhor Jesus Cristo. E ainda dá tempo, se você tiver uma graça que você quer contar, pode contar, porque a glória é do Senhor, não é minha. Vamos prosseguir com os próximos louvores.

prezado ouvinte, ligou aqui a Andréia contando uma benção que ela recebeu através da água ungida. Veja só o que ela disse. Dias atrás isso aconteceu. Ela clamou para mim pedindo oração, que estava sentindo uma dor de cabeça muito forte, que ficava atordoada, com tontura e muito preocupada. Chegou a pensar que poderia ser alguma outra coisa mais grave que estava acontecendo com a sua cabeça. Tomando a água, conseguindo, crendo, quer dizer, no poder de Jesus, e desanimada até. E ela falou para mim que ela ia fazer uns exames, e ela estava muito preocupada, de medo que ia dar alguma coisa muito forte na sua cabeça. E disse que eu falei para ela: vai que não vai dar nada, Jesus vai te dar a vitória. E ela foi passando a água ungida e creu. Foi, fez os exames, não deu nada, tá tudo normal, a sua cabeça, não tá sentindo mais nada, foi curada milagrosamente com o poder de Jesus através da água consagrada. Então eu louvo a Deus porque eu pedi pelo menos um testemunho, além do que eu contei, e veio. E vou falar mais um bem rapidinho, que uma senhora também falou para mim: missionário, se o senhor quiser contar no programa, pode contar, porque é difícil ela ligar aqui. Ela mora lá no bairro da Roseira, onde eu estou fazendo missão. Ela disse que todas as vezes que ela ia deitar para dormir, ela via um vulto passar na frente dela. E ela não conseguia dormir com aquilo, e tinha uma gatinha que dormia perto dela, e a gatinha

Perdão, meu amado ouvinte, surgiu um imprevisto aqui, precisei parar com o testemunho. Mas a gatinha que ela tava, dormia ali do lado dela, a gatinha miava e avançava naquele vurto. E quando a gatinha avançava, miava, ela pensava em Deus, com medo, e aquele vurto sumia. Ela falou: missionário, o que eu faço? Não estou tendo sossego para dormir, nem a gata para dormir não está tendo sossego, ela dorme pertinho de mim. Ela mora no bairro da Roseira e ela frequenta as reuniões que eu faço lá todos os terceiros sábados de cada mês. Daqui uns dias eu vou estar para lá de novo, para a glória de Jesus. Aí eu falei para ela assim: a senhora tem água ungida na casa da senhora? Ela falou assim: eu não tenho. Eu falei: então a senhora põe um pouco de água ungida lá, um pouco de água em cima de uma, de alguma coisa que a criança não pega. De casa, eu determinei para ela um determinado momento de horário. Naquele horário eu vou mandar uma benção para Jesus visitar a casa da senhora e colocar unção naquela água. E depois, passados 5 minutos, a senhora pega aquela água e joga lá no lugar que o vurto passa. E assim aconteceu. Depois eu liguei para ela e perguntei, passados 2, 3 dias, eu liguei para ela e falei para ela: o que a senhora tem para contar para mim? Ela chama Fátima. Aí eu falei, ela falou assim: missionário, a oração do senhor é muito forte. Eu falei assim: glória a Jesus. Ela falou: eu fiz do jeitinho que o senhor mandou e o vurto desapareceu. E sinto uma paz gloriosa no meu quarto, aquela assombração, nem sei para onde que foi. Falei: foi pro lugar dela, que ela tem um lugar dela. Jesus amarrou e queimou. Ela falou assim. Aí, passado mais uns dias, eu liguei para ela de novo, pedindo uma confirmação. E ela falou assim: não, acabou tudo, não tem mais nada, não tem vurto, a gata não mia, não vê nada. Provavelmente a gata via, porque avançava no vurto. Foi através de jogar água ungida que o senhor mandou a benção da casa do senhor. Joguei no canto que passava aquele vurto perto de mim, que eu ficava assombrada e eu não conseguia dormir direito. Então veja bem, prezado ouvinte, tudo isso é através da fé em Jesus, confiança em Jesus. Ela é católica. E eu disse que Jesus também é católico, viu, meu prezado ouvinte? Jesus também é católico. É só você acreditar nele que a benção chega e acontece na sua vida também. E agora eu vou dar a benção. Se você tiver um problema, apresenta para Jesus, que Jesus vai te dar a benção para você que é católico, evangélico, seja lá de qual credo você for.

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1: Pai Celestial, Deus Eterno, Todo-Poderoso, toda honra e toda glória seja dada no seu santo e glorioso nome. Através da fé, da confiança que eu também tenho em Ti, Senhor, que sem o Senhor eu não faço nada. Ó Deus, eu apresento todos os meus ouvintes nas Tuas mãos neste momento, de todos os credos religiosos, que neste momento ora comigo, pede alguma coisa para o Senhor e sabe que o Senhor pode fazer, porque o Senhor é o dono do mundo, é o Criador do céu e da terra. Pai Celestial, em nome de Jesus, dá a benção que essa pessoa está pedindo, está precisando, que o seu coração está almejando alcançar. Derrama a sua benção da cura divina, da libertação, da solução do problema. Ó Deus, dá a benção para o copo de água, para a garrafinha de água que está do lado e do lado do rádio aí que está pegando a minha prece. Abençoa os objetos em geral, meu Pai, e derrama a sua santa e gloriosa benção, dando a benção que essa pessoa está precisando urgente na sua vida, na sua família, no seu trabalho, em nome de Jesus Cristo. E eu mando embora todo o poder da inveja, do olho gordo, da peste, da praga, da macumba, da feitiçaria, de todo benzimento contrário. Vai embora em nome de Jesus. Espírito de encosto, some dessa vida, deixa essa pessoa em paz, de suicídio, de vício, vai embora em nome de Jesus. Pela autoridade que Jesus me deu, eu mando você embora, espírito maligno. Some dessa vida, deixa essa vida em paz. Você que está atormentando essa pessoa para fazer suicídio, em nome de Jesus, ou outra coisa maligna, sai do caminho dessa pessoa. Pela autoridade divina que Jesus me dá, eu mando você embora. E creio que você vai, pela minha fé, em nome de Jesus, e pela fé dessa pessoa. E que mais milagres e maravilhas possam acontecer, para que o nome do Senhor seja glorificado. Pai Celestial, eu abençoo a todos e confirmo todos abençoados, em nome de Jesus Cristo, que assim seja. Amém.

Termina aqui o programa Cadeia da Prece com o missionário Oscar Del Vecchio. Estaremos de volta no próximo domingo, a partir de 9 horas da manhã. Deus abençoe a todos e uma boa semana. Até lá!

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10 horas e 4 minutinhos, salve, salve moçadinha, hoje dia 7 de junho de 2026. A partir de agora, em nome de todos os nossos patrocinadores, você confere mais um programa 10 através da nossa Pinhal Rádio Clube. Bom dia!

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0: 10 horas e 16 minutinhos, né? Eu quero mandar um forte abraço para o nosso amigo José Edmundo dos Reis, né? Parabéns aí ao meu amigo Edmundo, ele comandou a equipe do Els Camarões, né? Equipe que sagrou-se campeã aí do campeonato de cinquentões, né? Cinquentões, né? Eles falam cinquentão aqui na cidade de Espírito Santo do Pinhão. O Edmundo e a esposa dele, a Lurdinha. Bom dia, Lurdinha, no centro da cidade, em sua residência, curtindo, ouvindo o programa 10. Um abraço aí para a filha, né? A Marla, também a Marlinha e todo o pessoal que não perde o programa 10.

10:24, 10:24, olha, o Jefferson ouvindo, curtindo o nosso programa 10 na manhã deste domingo, né? Ele pede para eu tocar uma música e ele está oferecendo para a namorada Silene, com muito amor e muito carinho. Quem, Jefferson? Tá apaixonado, meu querido. Um ótimo dia para você e um abraço aí para a namorada Silene, viu? Também eu quero aproveitar e mandar um forte abraço ouvindo o nosso programa, o nosso amigo Gonçalo Ribeiro Lino, né? Gonçalo Ribeiro Lino foi nosso colega de trabalho e não perde o nosso programa 10. Aquele abraço, viu, Gonçalão? Tá aí o sucesso que você pediu, meu querido.

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0: Faltando 20 minutinhos para as 11 horas da manhã, olha, a Maria Vitória pede uma música e ela está oferecendo para a irmã Yasmin e principalmente para a mamãe Luciene. É um abraço, viu, Maria Vitória? Felicidades, minha querida. E a dona Olga Magali, ela não perde o nosso programa, ela é mamãe do Samuel Bizim. Ô, dona Olga, bom dia, dona Olga Magali. Felicidades à senhora, minha querida. E lá em Santo Antônio do Jardim, a Lucimara, a Lucimar, né? A Lucimar e o esposo dela, o nosso amigo Tavares, curtindo o nosso programa lá em Santo Antônio do Jardim. Ô, Lucimar, hoje tem forró dos bons lá no Boteco do Vandão, viu? É isso mesmo, forrozão dos bons lá no Boteco do Vandão. Haverá quentão e pipocas sendo distribuído gratuitamente. O nosso amigo Vandão hoje vai presentear todos aqueles e todas aquelas que vão lá no forró do nosso amigo Vando a partir das 5 horas da tarde. Quem estará abrilhantando o grandioso forró hoje é a Luciana Tobias. Boteco do Vandão hoje, então, recebendo a cantora Luciana Tobias, que estará abrilhantando o grandioso forró no Boteco do Vandão. E em Santo Antônio do Jardim também, a Iracilda, curtindo o nosso programa. Bom dia, Iracilda. Felicidades, minha querida.

Faltando 15 minutinhos para as 11 horas da manhã, né? Tá aí a música do nosso amigo Filipão. Filipão, que tem cadeira cativa aqui no nosso programa, né? Os seus botões. E ele ofereceu a música para a esposa Leonor. E a Olenka pede por ela e oferece para todos os ouvintes do nosso programa.

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0: Faltando 6 minutinhos para as 11 horas da manhã, olha, a Luciana Tobias estará abrilhantando o grandioso forró a partir das 5 horas de hoje, lá no Boteco do Vandão, né? Quero convidar aqui a Mara do Capeta e também o Germano do Capeta para ir no forró hoje, né? É isso aí, né? A Marinha e o Germano, os dois dançam muito. A Mara diz que estará presente hoje lá no Boteco do Vandão. Eita, eu acho que ela não dança nada, mas ela fala que ela dança muito, então... Vamos ver de perto, né, Vando? Um abraço pro meu amigo Vandão, né? Acabou de me enviar uma mensagem aqui. A família toda lá, ouvindo, curtindo o nosso programa 10. E por falar em programa 10, amanhã, segunda-feira, né? Amanhã, segunda-feira, dia 8 de junho de 2026, eu e meu colega de trabalho, Tarcísio, nós estaremos por aqui. Eu apresentando o programa Sertanejo de Ouro. Quero convidar a todos e a todas para ouvir o programa Sertanejo de Ouro, para curtir aí os grandes sucessos sertanejos com as maiores duplas sertanejas. E quem vai passar por aqui amanhã, com certeza, é Zezé Di Camargo e Luciano.

Uma pitadinha para você do que será o nosso sertanejo de ouro de amanhã, né? Lindo sucesso com a dupla Zezé de Camargo e Luciano. Você mudou demais. E olha, a Roseli Damas ouvindo, curtindo o nosso programa 10. Bom dia, Roseli. Um abraço para mamãe, a dona Sebastiana Damas, né? Fica lá com o radinho do ladinho e ouvindo, curtindo o nosso programa. A Cleusa pede uma música e oferece para todos os seus familiares e a todos que estão ouvindo o nosso programa. E o meu amigo Hamilton, corintiano Hamilton Gomes, lá em seu estabelecimento comercial, né, o mercado do Rock Gomes, ouvindo, curtindo o programa. Aquele abraço, viu, Bertão? Como diria o outro, Bertão, né? Meu amigo Hamilton Gomes. E eu quero aproveitar aqui e mandar um forte abraço para a Lourdes, lá no bairro Carvalho Pinto, curtindo o programa 10.

11 horas e 7 minutinhos, 11:07 na melhor de toda a nossa região, né? Ô, Roseli, obrigado, minha querida. Qualquer hora eu passo aí tomar um cafezinho, tá bem, querida? Obrigado mesmo de coração, viu? E olha, nós vamos seguindo com o nosso programa 10 aqui, lembrando que de segunda a sexta-feira, a partir das 6 horas da manhã, você não pode perder o nosso programa Sertanejo de Ouro e o melhor da música sertaneja. Ali na Vila Palmeiras, a Sandra ouvindo o nosso programa, né, ao lado do esposo, o nosso amigo Machado. Eita, nós, hein, Machado? Aquele abraço, meu querido Machado. Se não me falha a memória, ele é São Paulino, né? Se não me falha a memória. Um abraço a todo o pessoal aí, viu, Machado? Felicidades. E a Márcia lá em Jaguariúna, curtindo o programa 10, né? Ô, Márcia, um abraço a você, minha querida. Conte pros outros aí em Jaguariúna que você curte o programa mais romântico do Brasil através da nossa FM, viu, minha querida? Conte pros outros aí, pede pros outros sintonizar aí o nosso programa 10. E seguindo por aqui com o nosso programa, olha, eu quero dedicar o nosso programa todinho para a empresária Regina Brentegani, né, e toda a família Brentegani, que todos os domingos sintonizam a nossa emissora e curte o nosso programa. Regina, felicidades a você, um abraço aí para os filhos, viu, minha querida? Felicidades a todos aí. E a Matilde pede uma música e ela oferece para todos e para todas que estão curtindo o programa 10. A Matilde está me dizendo aqui que ela está apaixonada. O quê, hein?

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2: 11h24, 11 horas mais 24 minutinhos. Olha, o senhor Belli e a dona Cidinha são os pais do nosso amigo e vereador Rogério Belli, né? Ouvindo, curtindo o nosso programa. Senhor Belli, aquele grande abraço. O filhão deve estar jogando agora, hein? O filhão está jogando lá no América Futebol Clube, né? Hoje ele jogou no gol dos 55 e agora a partida está terminando, né? De 65, ele está jogando na linha de 65, que agora ele faz muitos gols lá. Meu amigo e vereador Rogério Belli, aquele grande abraço. Obrigado pelo carinho e pela audiência. Olha, o Rafael e a esposa dele, a Geisa, não perde o nosso programa, né? Tá lá com o filhinho Heitor, corintiano, curtindo o programa 10. Um abraço aí a essa família maravilhosa. A Patrícia, ela pede uma música, oferece para todos que estão ouvindo o programa e está oferecendo para a mamãe, a dona Leonor, que hoje completa mais um ano de vida. Ô, dona Leonor, felicidades à senhora e que a data repita por anos e anos. A Jandira Novelo, ela reside na Vila Roseli. Ô, Jandira, conta para todo mundo aí na Vila Roseli que você curte o programa 10, o programa mais romântico do Brasil, minha querida. Aquele abraço carinhosamente aí a Jandira e a todo o pessoal maravilhoso que residem na Vila Roseli. Aproveitar, mandar um forte abraço para o Tinhão. O Tinhão, ele trabalha na prefeitura do nosso município e ele está ouvindo, curtindo o nosso programa aqui, ó. O Rogério Belli me enviando mensagem aqui, né? Diz que ganhou o jogo de 3-1, né? Não é fraco, não. Será que ele fez um golzinho? Tiramos o Caco Velho fora. O Caco Velho caiu fora, então, hein? Campeonato lá de 50 e de 60 acima, né? Então o Caco Velho tá fora e o segundo jogo então deu W.O. Segundo W.O. Aquele abraço, meu querido e grande amigo Rogério Belli, né? A equipe dele é a líder do campeonato. É bom ser líder, eu não lembro aqui se por você ser líder do campeonato, caso chegue na final, deve ter, né, alguma vantagem aí na final, né? Deve ter, por exemplo, se empatar o jogo da final em 0-0 ou 1-1, a equipe que fez, né, a equipe que foi melhor no decorrer de toda a competição pode sagrar-se aí a campeã deste campeonato que acontece lá na Praça de Esportes do América Futebol Clube. É isso aí, né? E o Rogério está pedindo para nós seguirmos o líder. Tá certo. Colocar aqui o logo do Palmeiras. Não vai seguir o líder, não. Nós vamos ultrapassar o líder, viu, meu querido?

que fosse chamada então como tantas Marias de Santas, Marias de Flor, em vez de Maria, Maria somente, Maria semente.

11h35, você matando saudades, né? Música linda, Maria, Carnaval e Cinzas. Era Jovem Guarda, né? Para quem é fã do nosso programa, para quem é fã do Rei Roberto Carlos, conte para os outros aí que você todos os domingos, né? Lembrando que todos os dias da semana, das 8 até as 8h30 da manhã, nós temos o momento do Rei Roberto Carlos. Olha, a Rosana e o André estão ouvindo o nosso programa lá no bairro São Judas Tadeu, né? Falar em bairro São Judas Tadeu, quem não perde o nosso programa é o senhor Irineu e a esposa dele, a dona Natalina, também. O casal reside lá no bairro São Judas Tadeu. Um abraço aí a todos os moradores, moradoras aí do bairro São Judas Tadeu. O Divino e a Estela também curtindo o nosso programa. Um abraço, Divinão. Felicidades, meu querido. E olha, o nosso médio volante está lá, viu, Tarcísio? Nosso médio volante, o Titica, é, o mecânico Titica e todos os familiares, está com o radinho na maior altura lá, tomando, só para fazer ciúminhos para mim, que está tomando uma cervejinha Brahma lá. Alô, Bentinho, estou aqui tomando uma cervejinha. Ô, Titica, você está que nem o Rogério Belli, viu? O Rogério não paga uma cerveja para mim. É, aí me manda mensagem, alô, tô aqui tomando uma cervejinha em seu nome. Ah, vai morrer pra lá, você, viu, Titica? E o Rogério Berto, vocês dois vão morrer pra lá. Olha lá, hein, Titica. Bom, não tem como o Rogério Belli passar o Titica, porque o Rogério Belli joga de centroavante, né? O Titica é médio volante, aí não tem como. Não tem como. Aí é a mesma coisa de você querer passar o Gamarra, né, Rogério? Não vai passar nunca. A bola pode ir, mas você não vai. Você vai ficar. Você vai ficar, meu querido. A dona Benedita está ouvindo o nosso programa ao lado dos filhos, né? Meu amigo Ricardo Bino, a Raquel e também a Renata. Ô, dona Benedita, felicidades à senhora, viu, minha querida? O programa é dedicado todinho a senhora. E olha aqui, meu amigo Pedro Belli, eita nós, hein? Só tem negros, só tem zagueiro ouvindo o programa, meu amigo Pedro Belli e a esposa dele, a dona Linda, né? A dona Linda, que já tem um lugarzinho no céu, viu, dona Linda? Se a senhora quiser subir lá pra cima, a senhora me avisa, viu, dona Linda? Porque para aguentar o Pedro Belli é só a senhora mesmo. Não tem como. Não existe outra mulher no mundo, viu? Felicidades aí a essa família maravilhosa. Meu amigo Pedro Belli. Eita, nós. Quando eu jogava bola, o Pedrão gritava, né? Marca o Bendivir. Mete o pé no Bendivir. Se vocês não marcar ele, nós vamos perder o jogo. Eu dava risada. Falou, louco, Pedrão. Marcar eu, tudo bem. Mas meter o pé em mim, não, né? Aí não, eu não tenho que meter o pé, não sei o que que tem. Eu falei, ô louco, então eu vou parar com o futebol. E olha que eu parei cedo, né? Ei, Pedrão, vou te contar. Nós íamos jogar lá na Santa Luzia,

É, no campo da Santa Luzia lá, e contra o time do Pedro Velho. Ele gritava, viu, Rogério Velho, pra você ver que quando eu jogava no time do Sossio lá, defendia o time do seu pai, viu, Rogério? O seu pai lembra bem, você era molecote, né, Rogério? Você ficava lá no barranco, lá gritando meu nome lá, né? Tirou foto comigo, várias fotos, você lembra bem, né? O Pedrão Belli aí, lá no, na Santa Luzia, já mandava o pessoal meter o pé no meio de mim. Marca ele, que senão eu vou perder o jogo. Ai, te contar, viu? O povo é fogo. Toca mais dois sucessos aí para esse povão maravilhoso, Tarcísio.

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Faltando 11 minutinhos para o meio do dia, 11 para o meio do dia, né? Olha, amanhã, segunda-feira, nós temos o nosso programa Sertanejo de Ouro, se Deus quiser, a partir das 6 horas da manhã de segunda a sexta-feira e das 8 da manhã às 8h30. Eu toco o Momento do Rei Roberto Carlos, né? Esse quadro de grande audiência da nossa emissora. Lembrando a todos que todos os domingos nós temos o nosso programa 10 e Roberto Carlos Especial. Estou aqui recebendo aqui um recado, o meu querido Tarcísio, que o Titica está preparando uma macarronada lá, né? Diz que todos os familiares estão lá na residência dele, né? Toda a família ouvindo o programa, curtindo o programa, e ele está fazendo uma macarronada regado a frango caipira. Ô, está parecendo o Rogério Belo, Titica? Frango caipira melhor que o Rogério Belo. Ninguém faz no mundo, viu? No mundo, hein? Ninguém faz. Mas a macarronada sua deve ser uma delícia, né? Porque a família está toda aí para saborear essa macarronada. Diz que está tomando uma cervejinha em homenagem a mim. Maldoso, hein? Maldoso, hein? Aquele abraço, Titica. Um abraço aí a todos os seus familiares, meu querido. Deixo a todos com uma seleção musical do Rei e os nossos patrocinadores até a 1 da tarde. Amanhã estarei por aqui no nosso Sertanejo de Ouro. Valeu, pequenininha. Tô indo nessa, hein?

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E a beleza da paz através de uma pomba.

0: meio-dia.
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0: Meio-dia e 12 minutos.
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0: Meio-dia e 27 minutos.
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0: Meio-dia e 40 minutos.
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tinha suspirado, tinha beijado o papel devotamente. Era a primeira vez que lhe escreviam aquelas sentimentalidades, e o seu orgulho dilatava-se ao calor amoroso que saía delas, como um corpo ressequido que se estira num banho térmico. Sentia um acréscimo de estima por si mesma e parecia-lhe que entrava enfim numa existência superiormente interessante, onde cada hora tinha o seu encanto diferente, cada passo conduzia um êxtase e a alma se

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2: 13 horas e 59 minutos.

Grêmio Recreativo Escola de Samba Cenário de Tristeza apresenta seu enredo para o inverno e a primavera de 1975. Amor à natureza.

olho além do espelho. 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O meu olho parece um aparelho de quem sempre me olhou e protegeu.

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2: 14 horas e 23 minutos.

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2: 15 horas e 54 minutos.

Antes de continuar as cerimônias deste casamento, se alguém souber de algo que impeça este matrimônio, que fale agora.

Não me deixe sofrer assim, senhor juiz. Escute. Isto não se faz. Todo mundo sabe que eu amo este rapaz. Por favor.

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2: 16 horas e 27 minutos.

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Ó Senhora Aparecida, eu renovo neste momento a minha consagração. Eu vos consagro os meus trabalhos, sofrimentos e alegrias, o meu corpo, a minha alma e toda a minha vida. Eu vos consagro a minha família. Ó Senhora Aparecida, livrai-nos de todo o mal, das doenças e do pecado. Abençoai as nossas famílias, nossos doentes, nossos velhinhos e as crianças. Abençoai a Santa Igreja. Abençoai a nossa paróquia e o nosso vigário. Ó Senhora Aparecida, lembrai-vos que sois a padroeira poderosa de nossa pátria. Ó Senhora Aparecida, bendito e sagrado coração, abençoai a nossa nação e pedimos de novo, olhai o nosso povo.

Todo-Poderoso, que tendo escolhido a água, fonte de vida e pureza, para nos dar a graça batismal, fizestes também aparecer no Rio Paraíba a imagem da Virgem Imaculada. Abençoai esta água e fazei que ela nos recorde nosso batismo, para que, purificados de nossas faltas, vivamos como cristãos, membros da vossa Igreja, e cheguemos um dia à vida eterna. Por Cristo nosso Senhor.

0: Creio em Deus Pai Todo-Poderoso, Criador do céu e da terra, e em Jesus Cristo, seu único Filho, nosso Senhor, que foi concebido pelo poder do Espírito Santo, nasceu da Virgem Maria, padeceu sob Pôncio Pilatos, foi crucificado, morto e sepultado, desceu à mansão dos mortos, ressuscitou ao terceiro dia, subiu aos céus e está sentado à direita de Deus Pai Todo-Poderoso, donde há de vir a julgar os vivos e os mortos. Creio no Espírito Santo, na Santa Igreja Católica, na comunhão dos santos, na remissão dos pecados, na ressurreição da carne, na vida eterna. Amém. Pai nosso que estais no céu, santificado seja o vosso nome. Venha a nós o vosso reino. Seja feita a vossa vontade, assim na terra como no céu.
1: O pão nosso de cada dia nos dai hoje. Perdoai.

0: mal. Amém.
1: Ave Maria, cheia de graça, o Senhor é convosco. Bendita sois vós entre as mulheres e bendito é o fruto do vosso ventre, Jesus.
0: Santa Maria, Mãe de Deus, rogai por nós, pecadores, agora e na hora de nossa morte. Amém.
1: Ave Maria, cheia de graça, o Senhor é convosco. Bendita sois vós entre as mulheres e bendito é o fruto do vosso ventre, Jesus.
0: Santa Maria, Mãe de Deus, rogai por nós, pecadores, agora e na hora de nossa morte. Amém.
1: Ave Maria, cheia de graça, o Senhor é convosco. Bendita sois vós entre as mulheres e bendito é o fruto do vosso ventre, Jesus.
0: Santa

0: Pai nosso que estais no céu, santificado seja o vosso nome. Venha a nós o vosso reino, seja feita a vossa vontade, assim na terra como no céu.
1: O pão nosso de cada dia nos dai hoje. Perdoai-nos as nossas ofensas, assim como nós perdoamos a quem nos tem ofendido. E não nos deixeis cair em tentação, mas livrai-nos do mal. Amém.
0: Ave Maria, cheia de graça, o Senhor é convosco. Bendita sois vós entre as mulheres, e bendito é o fruto do vosso ventre, Jesus.
1: Santa Maria, Mãe de Deus, rogai por nós, pecadores, agora e na hora de nossa morte. Amém.
0: Ave Maria, cheia de graça, o Senhor é convosco. Bendita sois vós entre as mulheres, e bendito é o fruto do vosso ventre, Jesus.
1: Santa Maria, Mãe de Deus, rogai por nós, pecadores, agora e na hora de nossa morte. Amém.
0: Ave Maria, cheia de graça, o Senhor é convosco. Bendita sois vós entre as mulheres, e bendito é o fruto do vosso ventre, Jesus.
1: Santa Maria, Mãe de Deus, rogai por nós, pecadores, agora e na hora de nossa morte. Amém.
0: Ave Maria, cheia de graça, o Senhor é convosco. Bendita sois vós entre as mulheres, e bendito é o fruto do vosso ventre, Jesus.
1: Santa Maria, Mãe de Deus, rogai por nós, pecadores, agora e na hora de nossa morte. Amém.
0: Ave Maria, cheia de graça, o Senhor é convosco. Bendita sois vós entre as mulheres, e bendito é o fruto do vosso ventre, Jesus.
1: Santa Maria, Mãe de Deus, rogai por nós, pecadores, agora e na hora de nossa morte. Amém.
0: Ave Maria, cheia de graça, o Senhor é convosco. Bendita sois vós entre as mulheres, e bendito é o fruto do vosso ventre, Jesus.
1: Santa Maria, Mãe de Deus, rogai por nós, pecadores, agora e na hora de nossa morte. Amém.
0: Ave Maria, cheia de graça, o Senhor é convosco. Bendita sois vós entre as mulheres, e bendito é o fruto do vosso ventre, Jesus.
1: Santa Maria, Mãe de Deus, rogai por nós, pecadores, agora e na hora de nossa morte. Amém.
0: Ave Maria, cheia de graça, o Senhor é convosco. Bendita sois vós entre as mulheres, e bendito é o fruto do vosso ventre, Jesus.
1: Santa Maria, Mãe de Deus, rogai por nós, pecadores, agora e na hora de nossa morte. Amém.
0: Ave Maria, cheia de graça, o Senhor é convosco. Bendita sois vós entre as mulheres, e bendito é o fruto do vosso ventre, Jesus.
1: Santa Maria, Mãe de Deus, rogai por nós, pecadores, agora e na hora de nossa morte. Amém.
0: Ave Maria, cheia de graça, o Senhor é convosco. Bendita sois vós entre as mulheres, e bendito é o fruto do vosso ventre, Jesus.
1: Santa Maria, Mãe de Deus, rogai por nós, pecadores, agora e na hora de nossa morte. Amém.
0: Glória ao Pai, ao Filho e ao Espírito Santo,
1: como era no princípio, agora e sempre. Amém.

0: Pai nosso que estais no céu, santificado seja o vosso nome. Venha a nós o vosso reino, seja feita a vossa vontade, assim na terra como no céu.
1: O pão nosso de cada dia nos dai hoje. Perdoai-nos as nossas ofensas, assim como nós perdoamos a quem nos tem ofendido. E não nos deixeis cair em tentação, mas livrai-nos do mal. Amém.
0: Ave Maria, cheia de graça, o Senhor é convosco. Bendita sois vós entre as mulheres, e bendito é o fruto do vosso ventre, Jesus.
1: Santa Maria, Mãe de Deus, rogai por nós, pecadores, agora e na hora de nossa morte. Amém.
0: Ave Maria, cheia de graça, o Senhor é convosco. Bendita sois vós entre as mulheres, e bendito é o fruto do vosso ventre, Jesus.
1: Santa Maria, Mãe de Deus, rogai por nós, pecadores, agora e na hora de nossa morte. Amém.
0: Ave Maria, cheia de graça, o Senhor é convosco. Bendita sois vós entre as mulheres, e bendito é o fruto do vosso ventre, Jesus.
1: Santa Maria, Mãe de Deus, rogai por nós, pecadores, agora e na hora de nossa morte. Amém.
0: Ave Maria, cheia de graça, o Senhor é convosco. Bendita sois vós entre as mulheres, e bendito é o fruto do vosso ventre, Jesus.
1: Santa Maria, Mãe de Deus, rogai por nós, pecadores, agora e na hora de nossa morte. Amém.
0: Ave Maria, cheia de graça, o Senhor é convosco. Bendita sois vós entre as mulheres, e bendito é o fruto do vosso ventre, Jesus.
1: Santa Maria, Mãe de Deus, rogai por nós, pecadores, agora e na hora de nossa morte. Amém.
0: Ave Maria, cheia de graça, o Senhor é convosco. Bendita sois vós entre as mulheres, e bendito é o fruto do vosso ventre, Jesus.
1: Santa Maria, Mãe de Deus, rogai por nós, pecadores, agora e na hora de nossa morte. Amém.
0: Ave Maria, cheia de graça, o Senhor é convosco. Bendita sois vós entre as mulheres, e bendito é o fruto do vosso ventre, Jesus.
1: Santa Maria, Mãe de Deus, rogai por nós, pecadores, agora e na hora de nossa morte. Amém.
0: Ave Maria, cheia de graça, o Senhor é convosco. Bendita sois vós entre as mulheres, e bendito é o fruto do vosso ventre, Jesus.
1: Santa Maria, Mãe de Deus, rogai por nós, pecadores, agora e na hora de nossa morte. Amém.
0: Ave Maria, cheia de graça, o Senhor é convosco. Bendita sois vós entre as mulheres, e bendito é o fruto do vosso ventre, Jesus.
1: Santa Maria, Mãe de Deus, rogai por nós, pecadores, agora e na hora de nossa morte. Amém.
0: Ave Maria, cheia de graça, o Senhor é convosco. Bendita sois vós entre as mulheres, e bendito é o fruto do vosso ventre, Jesus.
1: Santa Maria, Mãe de Deus, rogai por nós, pecadores, agora e na hora de nossa morte. Amém.
0: Glória ao Pai, ao Filho e ao Espírito Santo,
1: como era no princípio, agora e sempre. Amém.

0: Pai nosso que estais no céu, santificado seja o vosso nome. Venha a nós o vosso reino, seja feita a vossa vontade, assim na terra como no céu.
1: O pão nosso de cada dia nos dai hoje, perdoai-nos as nossas ofensas, assim como nós perdoamos a quem nos tem ofendido. E não nos deixeis cair em tentação, mas livrai-nos do mal. Amém.
0: Ave Maria, cheia de graça, o Senhor é convosco. Bendita sois vós entre as mulheres, e bendito é o fruto do vosso ventre, Jesus.
1: Santa Maria, Mãe de Deus, rogai por nós, pecadores, agora e na hora de nossa morte. Amém.
0: Ave Maria, cheia de graça, o Senhor é convosco. Bendita sois vós entre as mulheres, e bendito é o fruto do vosso ventre, Jesus.
1: Santa Maria, Mãe de Deus, rogai por nós, pecadores, agora e na hora de nossa morte. Amém.
0: Ave Maria, cheia de graça, o Senhor é convosco. Bendita sois vós entre as mulheres, e bendito é o fruto do vosso ventre, Jesus.
1: Santa Maria, Mãe de Deus, rogai por nós, pecadores, agora e na hora de nossa morte. Amém.
0: Ave Maria, cheia de graça, o Senhor é convosco. Bendita sois vós entre as mulheres, e bendito é o fruto do vosso ventre, Jesus.
1: Santa Maria, Mãe de Deus, rogai por nós, pecadores, agora e na hora de nossa morte. Amém.
0: Ave Maria, cheia de graça, o Senhor é convosco. Bendita sois vós entre as mulheres, e bendito é o fruto do vosso ventre, Jesus.
1: Santa Maria, Mãe

0: nossa morte. Amém.
1: Ave Maria, cheia de graça, o Senhor é convosco. Bendita sois vós entre as mulheres, e bendito é o fruto do vosso ventre, Jesus.
0: Santa Maria, Mãe de Deus, rogai por nós, pecadores, agora e na hora de nossa morte. Amém.
1: Ave Maria, cheia de graça, o Senhor é convosco. Bendita sois vós entre as mulheres, e bendito é o fruto do vosso ventre, Jesus.
0: Santa Maria, Mãe de Deus, rogai por nós, pecadores, agora e na hora de nossa morte. Amém.
1: Ave Maria, cheia de graça, o Senhor é convosco. Bendita sois vós entre as mulheres, e bendito é o fruto do vosso ventre, Jesus.
0: Santa Maria, Mãe de Deus, rogai por nós, pecadores, agora e na hora de nossa morte. Amém.
1: Glória ao Pai, ao Filho e ao Espírito Santo,
0: como era no princípio, agora e sempre. Amém.

0: Pai nosso que estais no céu, santificado seja o vosso nome. Venha a nós o vosso reino, seja feita a vossa vontade, assim na terra como no céu.
1: O pão nosso de cada dia nos dai hoje. Perdoai-nos as nossas ofensas, assim como nós perdoamos a quem nos tem ofendido. E não nos deixeis cair em tentação, mas livrai-nos do mal. Amém.
0: Ave Maria, cheia de graça, o Senhor é convosco. Bendita sois vós entre as mulheres, e bendito é o fruto do vosso ventre, Jesus.
1: Santa Maria, Mãe de Deus, rogai por nós, pecadores, agora e na hora de nossa morte. Amém.
0: Ave Maria, cheia de graça, o Senhor é convosco. Bendita sois vós entre as mulheres, e bendito é o fruto do vosso ventre, Jesus.
1: Santa Maria, Mãe de Deus, rogai por nós, pecadores, agora e na hora de nossa morte. Amém.
0: Ave Maria, cheia de graça, o Senhor é convosco. Bendita sois vós entre as mulheres, e bendito é o fruto do vosso ventre, Jesus.
1: Santa Maria, Mãe de Deus, rogai por nós, pecadores, agora e na hora de nossa morte. Amém.
0: Ave Maria, cheia de graça, o Senhor é convosco. Bendita sois vós entre as mulheres, e bendito é o fruto do vosso ventre, Jesus.
1: Santa Maria, Mãe de Deus, rogai por nós, pecadores, agora e na hora de nossa morte. Amém.
0: Ave Maria, cheia de graça, o Senhor é convosco. Bendita sois vós entre as mulheres, e bendito é o fruto do vosso ventre, Jesus.
1: Santa Maria, Mãe de Deus, rogai por nós, pecadores, agora e na hora de nossa morte. Amém.
0: Ave Maria, cheia de graça, o Senhor é convosco. Bendita sois vós entre as mulheres, e bendito é o fruto do vosso ventre, Jesus.
1: Santa Maria, Mãe de Deus, rogai por nós, pecadores, agora e na hora de nossa morte. Amém.
0: Ave Maria, cheia de graça, o Senhor é convosco. Bendita sois vós entre as mulheres, e bendito é o fruto do vosso ventre, Jesus.
1: Santa Maria, Mãe de Deus, rogai por nós, pecadores, agora e na hora de nossa morte. Amém.
0: Ave Maria, cheia de graça, o Senhor é convosco. Bendita sois vós entre as mulheres, e bendito é o fruto do vosso ventre, Jesus.
1: Santa Maria, Mãe de Deus, rogai por nós, pecadores, agora e na hora de nossa morte. Amém.
0: Ave Maria, cheia de graça, o Senhor é convosco. Bendita sois vós entre as mulheres, e bendito é o fruto do vosso ventre, Jesus.
1: Santa Maria, Mãe de Deus, rogai por nós, pecadores, agora e na hora de nossa morte. Amém.
0: Ave Maria, cheia de graça, o Senhor é convosco. Bendita sois vós entre as mulheres, e bendito é o fruto do vosso ventre, Jesus.
1: Santa Maria, Mãe de Deus, rogai por nós, pecadores, agora e na hora de nossa morte. Amém.
0: Glória ao Pai, ao Filho e ao Espírito Santo,
1: como era no princípio, agora e sempre. Amém.

0: Pai nosso que estás no céu, santificado seja o vosso nome. Venha a nós o vosso reino, seja feita a vossa vontade, assim na terra como no céu.
1: O pão nosso de cada dia nos dai hoje, perdoai-nos as nossas ofensas,

0: ser ofendido. E não nos deixeis cair em tentação, mas livrai-nos do mal. Amém.
1: Ave Maria, cheia de graça, o Senhor é convosco. Bendita sois vós entre as mulheres, e bendito é o fruto do vosso ventre, Jesus.
0: Santa Maria, Mãe de Deus, rogai por nós, pecadores, agora e na hora de nossa morte. Amém.
1: Ave Maria, cheia de graça, o Senhor é convosco. Bendita sois vós entre as mulheres, e bendito é o fruto do vosso ventre, Jesus.
0: Santa Maria, Mãe de Deus, rogai por nós, pecadores, agora e na hora de nossa morte. Amém.
1: Ave Maria, cheia de graça, o Senhor é convosco. Bendita sois vós entre as mulheres, e bendito é o fruto do vosso ventre, Jesus.
0: Santa Maria, Mãe de Deus, rogai por nós, pecadores, agora e na hora de nossa morte. Amém.
1: Ave Maria, cheia de graça, o Senhor é convosco. Bendita sois vós entre as mulheres, e bendito é o fruto do vosso ventre, Jesus.
0: Santa Maria, Mãe de Deus, rogai por nós, pecadores, agora e na hora de nossa morte. Amém.
1: Ave Maria, cheia de graça, o Senhor é convosco. Bendita sois vós entre as mulheres, e bendito é o fruto do vosso ventre, Jesus.
0: Santa Maria, Mãe de Deus, rogai por nós, pecadores, agora e na hora de nossa morte. Amém.
1: Ave Maria, cheia de graça, o Senhor é convosco. Bendita sois vós entre as mulheres, e bendito é o fruto do vosso ventre, Jesus.
0: Santa Maria, Mãe de Deus, rogai por nós, pecadores, agora e na hora de nossa morte. Amém.
1: Ave Maria, cheia de graça, o Senhor é convosco. Bendita sois vós entre as mulheres, e bendito é o fruto do vosso ventre, Jesus.
0: Santa Maria, Mãe de Deus, rogai por nós, pecadores, agora e na hora de nossa morte. Amém.
1: Ave Maria, cheia de graça, o Senhor é convosco. Bendita sois vós entre as mulheres, e bendito é o fruto do vosso ventre, Jesus.
0: Santa Maria, Mãe de Deus, rogai por nós, pecadores, agora e na hora de nossa morte. Amém.
1: Ave Maria, cheia de graça, o Senhor é convosco. Bendita sois vós entre as mulheres, e bendito é o fruto do vosso ventre, Jesus.
0: Santa Maria, Mãe de Deus, rogai por nós, pecadores, agora e na hora de nossa morte. Amém.
1: Ave Maria, cheia de graça, o Senhor é convosco. Bendita sois vós entre as mulheres, e bendito é o fruto do vosso ventre, Jesus.
0: Santa Maria, Mãe de Deus, rogai por nós, pecadores, agora e na hora de nossa morte. Amém.

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Tá tudo beleza com vocês? Tudo na paz? Sou DJ Paulo Souza, estamos chegando aí, trazendo para vocês aí mais uma edição do programa Na Balada. Você ouve aí o melhor da música eletrônica e suas vertentes, certo? Então, já quero te agradecer a todas as rádios aí que estão transmitindo o programa e também a galera aí que está acompanhando o nosso programa, certo? Lembrando a vocês, estamos lá com o nosso canal no YouTube, DJ Paulo Souza Na Balada, beleza? Dessa moral pra nós lá, se inscreva-se ao nosso canal, eu fico muito grato, certo? Bora curtir o melhor da música eletrônica? Então dá um grau no volume que estamos começando mais essa edição

Programa na Balada, sou DJ Paulo Souza. Você ouve aqui o melhor da música eletrônica e suas vertentes, certo? Você também pode conferir o nosso programa lá no site da centraldj.com.br. Só você procurar.

0: Trazendo para vocês a segunda meia hora do programa Na Balada.
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5: 19 horas e 26 minutos.

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3: Vocês estão ouvindo o programa Na Balada. Sou o DJ Paulo Souza, você ouve aí o melhor da música eletrônica e suas vertentes, certo? Lembrando a vocês aí que estamos lá no site da centraldj.com.br. Lá você, é só você procurar o programa Na Balada, certo? Lá você encontra todas as edições do programa juntamente com a playlist, beleza? Também você pode estar pegando lá, procurando lá nossas redes sociais. Caso você queira entrar em contato com a gente, pedindo música, mandando seu alô, fique à vontade, certo? Também estamos com o canal no YouTube DJ Paulo Souza Na Balada, beleza? Para curtir muita música bacana, então dá um grau no volume. Vocês estão ouvindo o programa Na Balada.

0: final de mais uma edição do programa. Quero agradecer a todos aí pela companhia. Também quero agradecer a rádio que transmitiu o programa. Fico muito grato, certo? Você também pode acompanhar o nosso programa através do nosso site da centraldj.com.br, beleza? Só você procurar lá o programa na balada, todas as edições do programa juntamente com a playlist. Lá também você encontra as nossas redes sociais para contato, certo? Ó, não se esqueça também de se inscrever ao nosso canal DJ Paulo Souza na balada, nosso canal no YouTube. Fico muito grato, beleza? Dá essa moral para nós lá, certo? Bom, galera, ponto final. Até a próxima aí com mais uma edição do programa Na Balada.
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1: 19:58.
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Essa é a Ana Carolina com Eu Sei Que Vou Te Amar. Bom saber que você tá com a gente aqui na Inspira, fechando esse domingo com a boa música. Agora tem o John Legend.

0: Marina Lima, a francesa, fechando mais uma hora aqui. Eu vou tocar daqui a pouco. Sting, tem Jason Mraz com Kobe Kaelê, Kid Abelha, Whitney Houston e muito mais. 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

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Agora tem Whitney Houston.